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E finalmente, privatizem-se os Estados. Entregue-se por uma vez a exploração deles a empresas privadas, mediante concurso internacional. E já agora, privatize-se também a puta que os pariu a todos.

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seria necessário voltar a repicar esses discos, não é? 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

0: 8 horas. 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

Muito bom dia, 8:07, está aberta a sessão de segunda-feira aqui na Room com Abel Duarte até às 11. A abertura com este Lowest Common Denominator, novinha para Fuji and Miyagi. Algum novo caminho, New Shiny Object, chega em outubro, final de outubro, em pleno outono. O regresso de Fuji and Miyagi em destaque esta semana, este Lowest Common Denominator. Lost Heads para Mondo, ou depois To Remember Who You Were, Tracy Vandal e John Mercy. Bom dia, boa semana.

Let Go de Lana Gasparotti, há pouco Caracol de Jasmin. Estamos agora com 24 minutos depois das 8. Boa segunda-feira, boa semana, boas férias ainda, se for o caso. God Protect Me From My Enemies são os Schulte por vir agora. Depois voltamos às nacionais, temos Joana Machado e também a Safe Space Garden.

Mais uma voltinha, também mais uma viagem ao disco melhor e o pior da música biológica. Ser no início do ano são os Vimaranenses em Safe Space Garden. Há pouco o Broken também da Joana Machado, foram mais duas nacionais nesta manhã. Estamos agora a 25 minutos das 9. Arctic Monkeys para ouvir agora com este Opening Night, depois Marianne, a novinha dos Fontaines DC.

compramos Breed dos franceses Telepop Music. Há pouco Marianne também, nova de Fontaines DC. Estamos a 14 minutos das 9. Sun Structures, para ouvir agora os Temples, depois Blue Chords dos portugueses, Ditch Days.

Chords para Liquid Springs, os portugueses digitais, há pouco Sun Structures também dos Temples. Está a fechar a hora, a primeira da sessão desta manhã aqui na Room com Abel Duarte até às 11. Pacific Airways, fechamos com os Mark Other Waves. Daqui a pouco, Tom Will Smack Your Ass, single novo do Shory para abrir a próxima hora.

0: 9 horas. Tanta gente a dormir. 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

Bom dia, 9 e 6, aberta mais uma hora aqui na Room nesta manhã de segunda, 31 de agosto, sessão com a Bel Duarte a abrir com este Tom Will Smack Your Ass. É novinha para o Sorry, mais um dos temas que esta semana vamos destacar aqui na Room. Temos Slipper Mods com Aldous Harding neste Elite Test de GOAT, depois essa sem refrão de Humberto para ouvir também daqui a pouco. Bom dia, boa semana, boas férias.

Morada de M.A. Santos é Oriano, o projeto novo de Alexandre Rendeiro, anteriormente conhecido como Alec Ryan. Há pouco, peça sem refrão também de Humberto. 9 e 18, This is Laura Lay, agora Billy Campbell.

Summer Feeling é Nicky Moss, há pouco ainda também da Inês Sousa e Dia Normal, já foi Pedro com a Via Maria, foram mais três nacionais nesta manhã de segunda-feira aqui na RUM. Estamos a 26 minutos das 10, 1974, mais uma nacional são os Too Many Suns, depois Billy Sands, nova de Graham Coxon, também para ver daqui a pouco.

Says é um dos temas para Castle Park, novo disco de Graham Coxon, mais uma solo do músico dos Blur. Estamos a 19 minutos e meio das 10 da manhã. Temos daqui a pouco o regresso da Leitura em Dia. António Ferreira com a habitual proposta literária para conferir daqui a pouco. Antes temos Your Light para Walking Like We Do. São os da Big Moon também por vir nesta manhã.

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1: Regressados de férias, esperamos que tenham tido bom descanso, bom repouso, leituras também, pelo menos algumas. Ficaram satisfeitos? Julgamos que sim. E cá estamos para retomar mais um ano de Leitura em Dia. E para começar, essa escrita fascinante, esse género fascinante, que é assim uma das nossas afinidades eletivas. A literatura infantil. 10 dedos nas mãos, 10 dedos nos pés, de Man Fox. As ilustrações de Ellen Oxenberry, a edição é da Calandraca. Este precioso livro é um hino à humanidade, à compreensão, à aceitação, não fazer prejuízos nem criar preconceitos em relação uns aos outros, umas às outras, nascido na Europa, nascido em África, na Ásia, na América do Sul, na Oceania, na América do Norte, onde quer que surja uma vida, é um milagre. É preciosa e essa mesma vida deve ser respeitada, criando uma empatia humana de compreensão e estender as mãos uns aos outros. Afinal, este planeta, um milagre da vida, deve ser vivido de pleno direito. Man Fox nasceu a 5 de março de 1946, Melbourne, na Austrália. É escritora de livros infantis e tem um interesse centrado na literacia. A sua vida foi um tanto quanto a de saltimbanco errática. Esteve na Rodésia acompanhando os pais eram missionários, foi educada aí, no hoje Zimbábue, e foi a única criança branca na escola. Ao ser descoberta, é obrigada a sair e mudar para uma escola condizente, segundo as ideias do racismo. Após a formação académica, trabalhou na Suíça, no Conselho Mundial das Igrejas, e fim desta experiência. Continuou estudos na Inglaterra, na Rose Bradford College, Londres. Viveu no Ruanda, regressa à Austrália, estuda literatura infantil na Flinders University, trabalhou em rádio, vejam lá, antes de se tornar professora. Percebeu sempre a importância da leitura no processo educativo das crianças, lia para o seu filho. Em 1983 surge o seu primeiro livro, Possum Magic, e a partir daqui é uma escritora reconhecidíssima a nível mundial. Ellen Oxenberry nasceu em 1938 em Ipswich, na Inglaterra, ilustradora e escritora de livros infantis. Uma maravilhosa ilustradora. É o mundo inteiro que aqui está. Apesar da simplicidade do texto, há um gênio criativo que abunda, percorre todas as páginas. Pode dizer que é um livro perfeito, quer texto, quer ilustração. Megan Fox é cristalina, uma pureza e uma ingenuidade tocantes. O amor de mãe, de uma mãe, pelo seu filho recém-nascido ou filha, é qualquer coisa de transbordante. Este livro é uma grande canção de amor. Os beijinhos nos dedos da mão e nos dedos dos pés. As ilustrações são peças de joalharia muito rara e preciosa. Há um bebé que nasce num lugar muito distante e outro que nasce ao mesmo tempo muito próximo de nós. Cada um tem, como se sabe, 10 dedos nas mãos, 10 dedos nos pés. Há outro que nasce numa cidade cinzenta, fria. Outro embrulhado numa mantinha quente e fofa. Novamente, bebés de cores diferentes, bebés de aquilo que é a tonalidade respeitante à geografia de nascimento. Um nasce num prado, o outro sempre a espirrar. Este desenho é encantador, do bebé que espirra constantemente, e depois outro num país gelado, supõe-se, talvez, na Sibéria, no Canadá, na Finlândia, na Nova Zelândia, talvez, outro numa tenda com galinhas, uma tenda, aqueles acampamentos nómadas africanos ou os tuaregs, brincavam todos uns com os outros. Nasce outro, mais outro ainda, lindo, lindo, e como o firmamento, diz a mãe, era só meu. Todos felizes, e há um beijinho feliz da mãe, essa mãe que olha para o seu menino, para a sua menina, com um desvelo, com uma ternura que esse beijinho no nariz, no pequeno nariz do bebé, simboliza toda a ternura deste mundo e um desejo de felicidade para toda a vida, a capa e contracapa, algo de extraordinário, é um livro de humanidade e harmonia. 10 dedos nas mãos e 10 dedos nos pés, de Mem Fox, as ilustrações de Ellen Oxenberry. A edição é da Calandraca.
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Salvat, it's okay, para More Light, os britânicos Primal Scream, há pouco a edição desta semana, também a marcar o regresso da Leitura em Dia. António Ferreira com a proposta literária desta segunda-feira, 31 de agosto. Fechamos a hora com os Parcels, Start Up Right Now, é para ouvir até às 10, temos notícias à hora certa. Até já.

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3: Olá, bom dia. O Ministério da Educação deve 38 milhões de euros a Politécnicos. A informação é avançada ao Jornal de Notícias pelo Presidente do Conselho Coordenador dos Institutos Superiores Politécnicos, assegurando que a despesa adicional põe em causa a sustentabilidade, a estabilidade e a competitividade das instituições. Os Institutos Politécnicos Públicos tiveram encargos de cerca de 38 milhões de euros devido à alteração da avaliação de desempenho na administração pública e ao descongelamento da carreira do sem que essa verba tenha sido transferida pelo Ministério da Educação, Ciência e Inovação, como previsto. Entretanto, o presidente do PSD, primeiro-ministro, anunciou ontem a criação de uma nova Universidade de Bragança e do Norte Interior e um novo regime de autonomia e governação das escolas numa intervenção totalmente centrada na educação e ciência.
4: Nós vamos criar um novo regime de autonomia e governação das escolas, com uma eleição geral do diretor da escola, com a sua autonomia reforçada e com a prestação de contas. Vamos também dinamizar o estatuto do diretor e valorizá-lo do ponto de vista das suas remunerações. Vamos equiparar as condições remuneratórias dos reitores das universidades politécnicas com os restantes reitores. E como disse há pouco, vamos criar uma nova universidade. A Universidade de Bragança e do Norte Interior.
3: O primeiro-ministro encerrou a 22ª edição da Universidade de Verão do PSD, iniciativa de formação de jovens quadros. Um discurso de mais de 40 minutos, totalmente centrado às áreas da educação, da ciência e da inovação, sem qualquer referência à ameaça de moção de censura do Chega ao governo e com críticas à oposição apenas centradas no que os anteriores executivos do PS deixaram por fazer nestes setores. Agora, o desporto, e antes de irmos ao derby domingo propriamente dito, ontem também houve um derby sem chama, com as balizas quase sempre longe do centro da ação. Antes mesmo do apito inicial, o Famalicão sofreu um contratempo. Tom van der Looy sentiu um desconforto durante o aquecimento e foi substituído por Marcos Penha. Foi precisamente o médio espanhol a criar a melhor oportunidade da primeira parte, com um forte remate à entrada da área travado por Lucão. Na segunda metade, o Famalicão manteve maior iniciativa, mas voltou a revelar dificuldades no último terço. O Sorriso teve espaço dentro da área, mas atirou por cima. No final do encontro, ainda assim, Carlos Carvalhal estava satisfeito com a equipa.
5: Foi um passo à frente, na minha opinião, relativamente aos jogos todos que fizemos até agora. Eu já me revejo muito mais neste Famalicão 2, da competitividade, de uma entrega muito grande, uma atitude absolutamente fantástica dos meus jogadores, já lhes dei os parabéns. Quando os resultados não aparecem, há alguma ansiedade, há um querer fazer bem e falta às vezes um pouco de discernimento, que eu creio que foi isso que nos faltou hoje, um bocadinho mais de pausa, às vezes no jogo, para depois esclarecer melhor.
3: Apesar de ter procurado mais o golo, a equipa de Carlos Carvalhal não encontrou soluções para desmontar a defesa adversária e prolongou para 4 o número de jogos sem vencer e este arranque sem vitórias. O Gil quase não incomodou Karevich, mas mostrou solidez defensiva e conseguiu sair de Famalicão com um ponto. Um ponto é melhor do que nada, diz o técnico dos Galos, Luís Pinto.
6: Não podendo ser perfeito, obviamente que é sempre melhor somar aumentarmos um ponto àquilo que tem sido a nossa caminhada. É também muito bom sentir que a equipa, apesar de não termos sido tão capazes do ponto de vista ofensivo como gostávamos e como fomos nos outros dois jogos, tivemos a capacidade para nos manter sempre serenos a defender. O Famalicão tem aproximações como nós temos, mas eu não me recordo sinceramente de nenhuma oportunidade enorme, quer para um lado, quer para o outro. Isso também diz muito daquilo que foi a coesão da equipa, a capacidade da equipa.
3: Luís Pinto do Gil Vicente e Carlos Carvalhal do Famalicão. O Fama soma 2 pontos no campeonato, é 13º. O Gil chega aos 7, é 5º e mantém a baliza inviolada na Primeira Liga. Há jogos que valem 3 pontos e há o derby domingo. Braga e Vitória reencontram-se esta segunda-feira, um dos duelos de maior rivalidade do futebol português, com Carlos Vicens e Tiago Margarido a prometerem intensidade, personalidade e ambição máxima. Do lado arsenalista, o treinador recusa usar o calendário mais apertado ou a sucessão de jogos europeus como desculpa.
7: As circunstâncias são as que são, nunca utilizamos nem o calendário, nem as lesões, nem nada por el estilo de excusa para poder argumentar que no podemos rendir, no es el caso. Mañana saldremos con un equipo ambicioso, con un equipo que tiene que jugar con personalidad, que tiene que estar bien en ataque y tiene que estar bien en defensa, y con todas las ganas del mundo para luchar y conseguir los tres puntos.
3: Nos conquistadores, Tiago Margarido vai viver o seu primeiro derby enquanto treinador, não espera facilidades na pedreira e antevê um encontro sem favoritos.
8: Um derby quente, certamente, um dos derbys mais quentes do futebol português, aquele tipo de jogo onde não há favoritos e onde nós vamos entrar única e exclusivamente com o objetivo de o ganhar. Sabemos, obviamente, que o nosso adversário tem um ritmo competitivo diferente do nosso ao momento atual, mas isso não servirá como desculpas. A partir do momento em que o árbitro apitar, tudo isso é esquecido e entraremos para o campo única e exclusivamente com o objetivo de ganhar.
3: O Braga teve pouco tempo para preparar o derby depois de mais um compromisso europeu, mas Vicente exige caráter e agressividade.
7: Toda la ambición del mundo, con toda la fuerza del mundo, prepararnos bien. Sabemos que los partidos de liga todos son difíciles, los rivales te plantean escenarios diferentes, te plantean retos diferentes desde un punto de vista emocional, desde un punto de vista táctico, y vamos a tener que estar preparados para poder responder bien, con energía, haciendo un partido con carácter, con personalidad, con agresividad y obviamente luchar para conseguir os 3 pontos.
3: Também o Vitória quer assumir o jogo. Tiago Margarido pede uma equipa fiel ao ADN conquistador e capaz de entrar forte desde o primeiro minuto.
8: Temos de começar o jogo com os nossos valores desde o primeiro minuto e, obviamente, jogar o nosso futebol de sempre, de peito aberto, um futebol ofensivo, com a tentativa de criação de muitas oportunidades. Esse vai ser o nosso foco, não podemos dar partes de avanço.
3: O Minho volta a parar para mais um derby Braga e Vitória, com os dois treinadores a apontarem ao mesmo objetivo, vencer. O encontro da jornada 4 da Primeira Liga está agendado para as 8:15, vai ser apitado por André Narciso, da Associação de Futebol de Setúbal. E a fechar, a guerra no Médio Oriente, que voltou a escalar nas últimas horas, depois dos Estados Unidos terem atacado a ilha iraniana de Larak, Teherão retaliou, alegando legítima defesa e atingindo alvos militares norte-americanos na Jordânia e nos Emirados Árabes Unidos. O exército iraniano indicou que o alvo do ataque foram instalações onde se encontravam pessoal e helicópteros e que isto ocorreu horas depois de a Guarda Revolucionária Islâmica lançar mísseis e drones contra duas bases norte-americanas na Jordânia. Os últimos ataques conhecidos dos Estados Unidos contra o Irão ocorreram no final de julho. A guerra chegou a um impasse nas últimas semanas, com Washington ameaçar impor sanções onerosas aos países que apoiam Teherão. E assim que fechamos este noticiário das 10, estou de regresso à antena da Universitária à 1 da tarde. Até lá.
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Muito bom dia, 10 e 16. Já está aberta mais uma semana aqui na Rumo nesta manhã de segunda-feira, a última sessão da manhã para agosto. Agora ainda até às 11, The New World Wave para Punching the Clown, disco novo dos Lamb Shop de Kurt Wagner, saiu no passado dia 21. Vamos tê-los em Braga, no Teatro Circo, a 21 de novembro. Apontem na agenda Lamb Shop de Kurt Wagner no Teatro Circo. Going Shopping, The Strokes, por vir agora. Depois temos Nacionais, Stone Dead e também Mirror People. Próximas para esta manhã. Bom dia, boa semana. Boas férias, no caso.

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Ainda a primavera de Mr. Galeni para o disco Já Ninguém Vai Mudar o Mundo. Há pouco também com Mirror People, I Feel For You, nova de Rui Maia, também com Kyle Quest. 28 minutos para as 11. Boa segunda-feira, boa semana. Temos Get On Services a seguir para Massive Champion, Stop Living, depois Get A Grip com Fundido.

Pleasure são os Houseplants, há pouco Get a Grip, fundido com Emma Dufour e também Stop Living para Massive Champion de Get Down Services. Daqui a pouco, Carolina Damas com o Radar faz cultura, agora Steady Grace, é Bruno Pernadas.

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Festa na Moradia é bem fechada, há pouco ainda invisível também para demorar de Afonso Cabral. As duas depois do Radar Faz Cultura com a Carolina Damas e a questão para o Teatro Circo para esta segunda-feira. Está a fechar a hora também a sessão comigo, voltarei mais tarde, daqui a pouco Sérgio Xavier, até ele. Strong Feelings, Dry Cleaning para ouvir até às 11. Fiquem ligados.

0: 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Quase a atingir o zénite. 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

Ora, viva muito, bom dia, seja bem-vindo à sessão de segunda-feira, turno de final de tarde, final de manhã e princípio de tarde comigo, Sérgio Xavier. Ligação até às 2 da tarde. Abrimos com Blue Shadow, são novidades dos The Avalanches, sempre bem acompanhados. No caso, participação de Karen O neste tema que é uma das nossas apostas desta semana. Vai estar em destaque até a próxima sexta-feira. 6 minutos para lá das 11. Seguimos com Zohamba para ouvir Another Time. Depois a Yasmin Lacey. Logo a seguir temos música nacional com Castilho. Está apresentada a próxima sequência. Seja muito bem-vindo. Fique por cá. Boa semana.

0: Em modo tranquilo, este arranque da sessão de segunda-feira, espaço 11, 2 da tarde, hoje comigo Sérgio Xavier, também de regresso aqui à antena da Universitária. A fechar a sequência Tripé, a música nova de Castilho. É a música com sabor a verão. E agora entra em cena um dos aniversariantes do dia.
1: Olá, eu sou o Sérgio Godinho, espero que continuem a gostar da boa música portuguesa. Isto é uma mensagem que vai batendo para a Rádio Universitária do Minho. Um abraço para vocês todos.
0: É a liberdade de Sérgio Godinho, tema mítico de um de tantos do grande cantautor nacional. Hoje está de parabéns.

0: 81 aninhos, Sérgio de Barros Godinho, nasceu no Porto a 31 de agosto de 1945. Longa vida ao SG. Ainda em português, continuamos com o Tipo, depois Capicô, são as próximas duas.
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percurso é rico e longo e vai ganhar novo capítulo. Falo do Shaq Wan da Bunnyman com um disco prometido para 18 de setembro, Apples for Isaac, que será 13º da banda de Liverpool. Da formação original restam ainda Will Sargent e também o carismático Ian McCulloch. Escutamos tema de avanço, Brussels is Haunted. Para trás, propostas nacionais com Capicua e também o Tipo. Este é o Elado Negro.

astros bem alinhados nesta criação de El Lado Negro, Gemini and Leo, álbum Foreign, de Roberto Carlos Lang, a rodar também nesta manhã, final de manhã de segunda-feira. Estamos a 28 minutos do meio-dia. Próximos sons, Kisses, tema do Slow Dive. E depois a colaboração do Will Butler com Sister Squares.

Agora mágica, esta ainda por cima brilhantada com os Deus. Recuperamos o álbum de Ideal Crash. Delicioso tema da Magic Hour. Para trás vamos à revisão da matéria dada. Estivemos com Slow Dive, também Will Butler e Sister Squares. E ainda os Bracarenses. Monstro Live for Tomorrow do álbum de estreia Unborn Love. Seguimos já com olhos e ouvidos no fim de semana. Dandelion Monkeys vão passar por Guimarães, é uma das várias propostas do Suave Fest. Acontece quinta, sexta e sábado à noite. Organização da Associação Convívio. Os Dandelion Monkeys, esses vão tocar na noite de sexta-feira. Vão ter a companhia da capital da Bulgária e também do Expresso Transatlântico. É um belíssimo cartaz para não fugir à regra. Continuamos então com Attrition. São os Dandelion Monkeys.

Fechamos a manhã de segunda-feira de forma praticamente ideal. É com o David Bowie, sempre bem acompanhados. Modern Love, recordamos o álbum Let's Dance. Lá atrás os Dan Flame Monkeys. Escutamos o tema Attrition, eles que vão estar em ação na próxima sexta-feira no Lago da Misericórdia em Guimarães. É uma das bandas, uma das várias propostas da edição deste ano 2026 do Suave Fest. Até em Guimarães com entrada gratuita. Muita boa música nacional. Vamos até a hora certa com os Phoenix. Depois dos comerciais estou de regresso. Vamos abrir hora com a proposta nacional do Flambeau. Até já.

0: 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É tarde, oficialmente.
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Ora, viva muito, boa tarde, estou de regresso comprometido para mais uma hora de música aqui na Antena da Universitária, sessão da segunda-feira comigo Sérgio Xavier, hoje até às duas. Abertura com Flambeau, é o João Flambeau Duarte de regresso. Música novinha, Feeling Like, para animar esta semana, é uma das nossas apostas. Rotação máxima até a sexta-feira. Vamos às colaborações, continuamos ainda com a proposta nacional, Best Youth e Moulinex, juntos em Part of the Noise. Recordação do álbum Cherry Domino, seu em 2018. E depois, bem mais recente, vamos ter por cá outra grande parceria, Panda Bear e Sonic Boom, com o novo álbum já editado, A Question of When. São as próximas propostas, seja bem-vindo, fico por cá. Boa semana.

0: banda de Will Toledo, os Car Seat Headrest, a rodar Joe Drives Again do álbum Teens of Denial, revisitação do álbum Joe's Story. E lá atrás, Panda Bear com Sonic Boom, escutamos a Question of When. Estamos com 19 minutos para lá do meio-dia. A seguir deixo sugestão para mais logo. Depois entra em cena mais um dos aniversariantes do dia.
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Vandaman está de parabéns hoje também. Nasceu a 31 de agosto de 1945, tal como o nosso caríssimo Sérgio Godinho. Estão por isso hoje parabéns, longa vida a estes dois grandes criadores da música. Agora é tempo também de recordar o Van Morrison, Sir George Evan Morrison. Assim aqui é, ligado aos Dem e também com riquíssima carreira em nome próprio. Por cá recordamos o início, Brown Eyed Girl, do álbum Blowing Your Mind. Mais música para ouvir na tarde, início da tarde da segunda-feira, agora com os do War on Drugs, depois temos Mira Quebec.

Música nacional a brilhar, lá atrás com Mira Quebec, o projeto de Zé Pedro Caldas, e depois o Sam the Kid. A faixa do volume 3 da Caixa de Ritmos chama-se Brilha. Estamos a 24 minutos da 1 da tarde. Quem brilha agora é a Kim Gordon, Play Me, faixa que dá título ao seu novo disco. Nova incursão sonora da Sonic Youth. 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

São 10 anos de cassete pirata que se assinalam em 2026 com um disco novo. Vamos ter novidades até ao final do ano e vamos ter também tour que vai passar por Braga em outubro. Tocam no Lustre. Para já, tema de avanço é Abismo. Tema também disponível para votação no Top Universitária. Já podem participar. Sexta-feira, a partir das 11, vamos ter nova contagem. Altura para fecharmos a hora, os últimos 8 minutos em português. Primeiro com o Miguel Maroco, depois os Bugarins. Vamos ter notícias à hora certa, depois regresso para a terceira e última parte. Até já.

0: Uma hora, 60 minutos que passam no segundo. Contigo.
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2: Notícias à uma, edição é de Ariana Azevedo.
3: Olá, boa tarde. Os institutos politécnicos públicos suportaram cerca de 38 milhões de euros em encargos adicionais sem terem recebido, até agora, a compensação prevista pelo Governo. Segundo avança esta segunda-feira ao Jornal de Notícias, em causa estão, sobretudo, alterações ao sistema de avaliação de desempenho e às carreiras dos docentes. Ouvido pelo JN, o presidente do Conselho Coordenador dos Institutos Superiores Politécnicos, Luís Loures, diz que os custos foram apresentados ao ministro em março, mas que as instituições ainda não receberam qualquer verba. Há já pelo menos 4 politécnicos com dificuldades financeiras. Algumas instituições terão mesmo adiado concursos para integrar docentes convidados na carreira. A situação foi ainda agravada pelo atraso na devolução de cerca de 20 milhões de euros em IVA, sobretudo relacionados com residências de estudantes financiadas pelo PRR. O valor começou a ser devolvido apenas em julho. A taxa de inflação aumentou para 3,3% em agosto, em termos homólogos, contra 3,0% no mês anterior, impulsionada pela subida do preço dos combustíveis, segundo a estimativa rápida divulgada hoje pelo Instituto Nacional de Estatística. O INE diz que, tendo por base a informação já apurada, a taxa de variação homóloga do índice de preços no consumidor terá aumentado para 3,3%. Segundo o Instituto Estatístico, a aceleração do IPC é quase na totalidade explicada pelo aumento do preço dos combustíveis. Já a taxa de desemprego fixou-se em 5,7% em julho, igual ao de junho, mas inferior em 0,1 pontos percentuais face ao mês homólogo do ano passado, dados também divulgados hoje pelo INE. Agora, a academia. Quase 600 estudantes vão ajudar a receber os novos alunos da Universidade do Minho no arranque do ano letivo. São os chamados embaixadores, que se voluntariam para acompanhar os recém-chegados nos primeiros dias da academia e que começam a preparar o acolhimento antes da chegada dos calouros. O presidente da Associação Académica da Universidade do Minho, Luís Guedes, espera repetir este ano os números alcançados em 2025.
4: No ano passado atingimos essa grande marca, quase 600 embaixadores, este ano esperamos voltar a atingir números semelhantes. Então depois desta pequena formação, nos dias 7 e no 8, depois no dia 9 e 10, que é aqui que interessa mesmo para os novos estudantes, temos então o primeiro momento em que chegam à universidade, que é aquela grande azáfama que se costuma ver nas imagens todos os anos, em que eles têm o primeiro check-in na universidade com os embaixadores e aí passarão a estar incluídos num grupo, num pequeno grupo de embaixadores e de outros calouros do mesmo curso que os vão guiar ao longo do dia e conseguem logo andar com um conjunto de pessoas acompanhados a conhecer a universidade.
3: Depois da formação dos embaixadores, o acolhimento aos novos estudantes arranca nos dias 9 e 10 de setembro, com recepções nas diferentes escolas e institutos. À chegada, os calouros são divididos em pequenos grupos e acompanhados durante o dia por estudantes mais velhos, muitas vezes do próprio curso. É através deste modelo que a academia consegue orientar os milhares de alunos que chegam todos os anos, explica Luís Guedes.
4: Desses embaixadores, desde o primeiro momento em que eles chegam à universidade, que é o momento do check-in, costuma ser pelas 8h30, 9 da manhã, a partir desse momento do dia estarão acompanhados o dia inteiro por estes embaixadores, os estudantes veteranos, que normalmente até são estudantes mais velhos do próprio curso, que vão guiar um conjunto de calouros, 15 ou 20 calouros, pela universidade. E é basicamente assim que nós gerimos estes quase 3 mil novos estudantes todos os anos, é pelos embaixadores que dividimos em grupos e conseguimos gerir e garantir que todos têm umas experiência semelhante e passam pelos mesmos sítios e conhecem todas as peças importantes que fazem rolar este grande motor que é a Universidade do Minho.
3: O acompanhamento não se limita aos espaços da Universidade. Os novos estudantes conhecem também os serviços, núcleos, cantinas, bibliotecas e zonas envolventes dos campi. Uma proximidade que ganha ainda mais importância para quem chega fora de Braga ou Guimarães e enfrenta, ao mesmo tempo, uma nova cidade e uma nova etapa de vida.
4: Tentar transmitir um sentimento de casa nesta fase inicial, principalmente aos estudantes que vêm de fora, aos deslocados, seja de onde forem, sabemos que há sempre um handicap inicial, há sempre uma maior dificuldade de ajuste e de adaptação, porque além de ser uma nova instituição de ensino superior e ser uma nova fase de vida e um novo modelo de ensino e um novo modelo de vida na realidade, é ainda o fator de uma cidade nova e todo um contexto que ainda não conhecem, não terem se calhar tantos amigos ou uma social que os apoia tanto como estudantes que ficam por cá, de Braga ou de Guimarães ou aqui da região.
3: Aqui ouvimos a Luís Guedes, presidente da Associação Académica da Universidade do Minho, numa entrevista à RUM. O acolhimento aos novos estudantes começa a 9 de setembro, enquanto a sessão oficial de boas-vindas está marcada para dia 16. Há jogos que valem 3 pontos e há o derby domingo. Braga e Vitória reencontram-se esta segunda-feira num dos duelos de maior rivalidade do futebol português, com Carlos Vicens e Tiago Margarido a prometerem intensidade, personalidade e ambição máxima. Do lado arsenalista, Carlos Vicens recusa usar o calendário mais apertado ou a sucessão de jogos europeus como desculpa.
5: Las circunstancias son las que son, nunca utilizamos ni el calendario, ni las lesiones, ni nada por el estilo de excusa para poder argumentar que no podemos rendir, no es el caso. Mañana saldremos con un equipo ambicioso, con un equipo que tiene que jugar con personalidad, que tiene que estar bien en ataque y tiene que estar bien en defensa, y con todas las ganas del mundo para luchar y conseguir los tres puntos.
3: Nos conquistadores, Tiago Margarido vai viver o seu primeiro derby enquanto treinador, não espera facilidades na pedreira e antevê um encontro sem favoritos.
6: Um derby quente, certamente, um dos derbys mais quentes do futebol português, aquele tipo de jogo onde não há favoritos e onde nós vamos entrar única e exclusivamente com o objetivo de ganhar. Sabemos, obviamente, que o nosso adversário tem um ritmo competitivo diferente do nosso ao momento atual, mas isso não servirá como desculpas. A partir do momento em que o árbitro apitar, tudo isso é esquecido e entraremos para o campo única e exclusivamente com o objetivo de ganhar.
3: Carlos Vicens rejeita que o calendário apertado possa servir de desculpa para o desempenho da equipa.
5: O calendário é o que é e não lhe damos mais voltas. Venimos de jugar el jueves, tenemos los días que tenemos para prepararnos y esperemos que nos pase mucho durante la temporada, porque significará que el equipo lo ha ido haciendo bien también en las competiciones europeas o de tasas, ¿no? Así que nos toca mañana, sabíamos que venía ahí en este momento del calendario, lo afrontamos con toda la ambición del mundo, con todas las ganas del mundo de poder conseguir tres puntos delante de nuestros adeptos.
3: Tendo em conta os jogos europeus, Tiago Margarido reconhece que o Braga chega com mais ritmo competitivo, mas acredita que é uma vantagem que vai desaparecer assim que a bola começar a rolar.
6: Obviamente que isso confere mais ritmo competitivo, mas a partir do momento em que o árbitro apita, nada disso vai contar. O que vai contar é a concentração, é o foco, é a entrega, a inspiração, e nisso tenho a certeza absoluta que estaremos no nosso máximo.
3: Braga e Vitória voltam assim a parar no domingo para mais um derby, com os dois treinadores que aqui ouvimos em conferência de imprensa apontarem ao mesmo objetivo: vencer. É o encontro da jornada 4 da Primeira Liga, agendado para as 8:15, que vai ser apitado por André Narciso, da Associação de Futebol de Setúbal. É assim que fecho este noticiário da UMA. A informação está de regresso à antena da Universitária às 4 da tarde com José Silva Brás. Até lá.
2: E foram as notícias com Ariana Azevedo.
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chama-se Flores Falsas e é mais uma de Indicor, não é? Novo álbum do Celso. E é também mais uma das nossas apostas desta semana. Está assim aberta a terceira e derradeira parte da sessão de segunda-feira, comigo Sérgio Xavier. Vamos juntos ainda até às 2 da tarde. Ainda em português, vamos acelerar o ritmo com um Desanimado, álbum Bochechas, de Chinaski. Depois continuamos com Vai à Praia. Seja muito bem-vindo, fique por cá, boa semana.

I Must Be Dreaming é o terceiro álbum dos Alabama Shakes, a banda da Brittany Howard, depois de uma longa pausa a retomarem a atividade, e embora o fizeram. I Feel Hope Coming é uma das escolhas possíveis deste novo álbum, disco lançado na passada sexta-feira. Seguimos com mais novidades, agora as Los Bichos com Adrian Quesada e Sin Cane. Pela caldeirada aqui vai. Este é o resultado. Hang Up Part 2.

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1: Lá atrás foram os Clock and Wise, eles que estão a preparar a edição de novo disco. Vai ter apresentação em Braga dia 10 de outubro no Teatro Circo. De resto é a primeira apresentação do novo disco. Escutamos Guerra do Caolino. Sequência que contou ainda com as Los Bichos e ainda o Samuel Lúria com os 12 ao todo. Agora avançamos na companhia da Fada John Misty e da Payoff. Depois recordamos grande disco dos Jesus and Mary Chain.

Promessa feita, promessa cumprida, cá está. Recordamos Darklands, álbum dos Jesus and Mary Chain, o segundo da banda dos Manus Reed, editado há precisamente 39 aninhos, 31 de agosto de 1987, o segundo álbum da banda escocesa, edição da Blanco e Negro. Depois da estreia com Psycho Candy, lançavam mais um fabuloso álbum. April Skies foi, de resto, o primeiro single também. O single de avanço deste álbum que recordamos nesta tarde da segunda-feira. Estamos a 15 minutos das duas, Deep Down in the Middle of Shanghai.

Pois é, meus caros, é assim que nos vamos despedindo desta sessão. Vou ficar por aqui, vou passar o testemunho a Sara Pereira. Para trás, Airwaves e também os Abraxas foram os últimos sons. E para o final temos os Sensible Sockers com efeito Zandinga. Esta é a Toulouse Low Tracks Remix, proposta para ouvir até às 2 da tarde. Crescem da antena lá mais para o final da tarde, depois das 19, para o Português Suave. Marcamos encontro até lá. Continua ligado na Universitária. Boa semana.

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Abrimos esta hora com Fujie Miyagi. A banda inglesa está de volta, apresenta um novo disco no outono, vai chamar-se New Shiny Object. Escutamos Lowest Common Denominator, vai estar em destaque esta semana na Room. Bem-vindos, amigos, convosco Sara Pereira, até às 3, depois volto ali mais tarde a partir das 4. Conto com vocês, já sabem, aqui 97.5 Room.pt. Estamos também no Facebook e no Instagram, radio.room. Passam 8 minutos depois das 2. Seguimos na boa onda dos Jungles, já está cá fora. Novo disco, Sunshine. Esta chama-se The Wave, daqui a pouco a Femme Falafel na Universitária. Bem-vindos!

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1: Seguimos na música portuguesa, parece. Parece, é o tema do Philip Carlson. Há pouco, Electrocardiograma marcou presença no Mel Calorama Femme Falafel este fim de semana.

0: Relembramos os tempos antigos de Golden Slumbers, as Manas Falcão. Ouvimos The New Messiah, para trás o fetiche fonético dos Ganso. Ainda também a Ave Raposa da Leonor Arnaud e High From Me, as Wet Leg.
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1: Uau, é mesmo isso.
2: É mesmo isso. Seguimos na música. Amigos, estamos a 27 minutos das 3. Aqui eu ia a Claire Cottrell em dose dupla, aqui com a sua banda Shelly, no tema Cross Your Mind. Daqui a pouco lembramos Charm, da Claro, a própria Claire Cottrell. Sexy to Someone é de 2024, o disco Charm.

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0: Enquanto há tempo, ainda temos tempo até ao final da hora. All I Can Do, Art Feynman, é o projeto, um dos alter egos do Luke Temple. Ouvimos um tema do álbum Be Good, The Crazy Boys. Daqui a pouco, saudades desta música. Who junta David Byrne e Saint Vincent.

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confirmadíssimos que estão para o Noza Live do próximo ano. Olha lá, fechamos a hora com Let It Happen, os Tame Impala. Daqui a pouco o Abel Duarte, estou de volta às 4 e das 4 às 7 convosco. Até já.

0: 3. Um número mágico. Para quem acredita nessas coisas.
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Boa tarde, 3 e 5. Está aberta mais uma hora aqui na Room nesta segunda-feira. Sessão com Abel Duarte. Estarei cá até às 4 para este dia 31 de agosto. Abertura de hora com novinha de Bully, ou melhor, de Sorry. Tom Will Smack Your Ass. São os Sorry. Agora, Tony Joe White, Woman. I love.

Estou de volta a mim, é Iguana Garcia no disco Barulho no Jardim de Inverno. Há pouco dos teus olhos, Pedro da Linha com ela ali. Começamos com Tony Joe White e Flying Mojito Brothers, Woman, para o disco da Swamp Fox. 3 e 16, Peace, temos Cass McCombs, depois Parque Mayer dos Iguanas.

Dreamer para os Mother Floaters, há pouco o Parque Mayer também de Iguanas. Começamos a sequência com Peace para Interior Live Oak de Cass McCombs. 13h28, espero que estejam a ter uma grande tarde. 31 de agosto, há 45 anos, 1981, era editado Fire of Love, disco de estreia dos Gun Club, para recuperar.

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Jack, é a música da Vitória Vermelho. Há pouco Francis Ford de Bullion. Começamos com Sex Beat, o clássico para Fire of Love dos Gun Club, que editavam há 45 anos neste dia o disco de estreia, 1981. Estamos a 23 minutos das 4. Já muito que não ouvíamos Libertines. Can't Stand Me Now, para ouvir agora.

Daft Punk is playing at my house. Também a tocar na Room nesta tarde de segunda-feira. LCD Sound System. Há pouco recuperamos também Can't Stand Me Now dos Libertines. Agora a 14 minutos das 4, Gorilla é Little Sims. Depois os portugueses John Wayne também para ouvir daqui a pouco.

The One, também a recordação dos portugueses John Wayne para o disco What Is All About. Quase a fechar a hora, mais uma comigo nesta segunda-feira. Volto amanhã às 8, daqui a pouco volta a Sara Pereira. Fiquem ligados, boa semana. Agora fecha com Super State, projeto que junta Graham Coxon e Valentina Papalardo para ouvir este Yoga Town. Fecha a hora às 4 às notícias. Até

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3: Olá, muito boa tarde. Quase 600 estudantes vão ajudar a receber os novos alunos da Universidade do Minho no arranque do ano letivo. São os chamados embaixadores, estudantes que se voluntariam para acompanhar os recém-chegados nos primeiros dias na academia e começam a preparar o acolhimento antes da chegada dos caloiros. O presidente da Associação Académica da Universidade do Minho, Luís Guedes, espera repetir este ano os números alcançados em 2025.
4: No ano passado atingimos essa grande marca, quase 600 embaixadores. Este ano esperamos voltar a atingir números semelhantes. Então depois desta pequena formação, nos dias 7 e no 8, depois no dia 9 e 10, que é aqui que interessa mesmo para os novos estudantes, temos então o primeiro momento em que chegam à universidade, que é aquela grande azáfama que se costuma ver nas imagens todos os anos, em que eles têm o primeiro check-in na universidade com os embaixadores, e aí passarão a estar incluídos num grupo, num pequeno grupo de embaixadores e de outros calouros do mesmo curso, que os vão guiar ao longo do dia e conseguem logo andar com um conjunto de pessoas acompanhados a conhecer a universidade.
3: Depois da formação dos embaixadores, o acolhimento aos novos estudantes arranca nos dias 9 e 10 de setembro, com recepções nas diferentes escolas e institutos. À chegada, os calouros são divididos em pequenos grupos e acompanhados durante o dia por estudantes mais velhos, muitas vezes do próprio curso. É através deste modelo que a Academia consegue orientar os milhares de alunos que chegam todos os anos, explica Luís Guedes.
4: Desses embaixadores, desde o primeiro momento em que eles chegam à universidade, que é o momento do check-in, costuma ser pelas 8h30, 9 da manhã, a partir desse momento do dia, estarão acompanhados o dia inteiro por estes embaixadores, os estudantes veteranos, que normalmente até são estudantes mais velhos do próprio curso, que vão guiar sempre um conjunto de calouros, 15 ou 20 calouros, pela universidade. E é basicamente assim que nós gerimos estes quase 3 mil novos estudantes todos os anos, é pelos embaixadores que dividimos em grupos e conseguimos gerir e garantir que todos têm umas experiência semelhante e passam pelos mesmos sítios e conhecem todas as peças importantes que fazem rolar este grande motor que é a Universidade do Minho.
3: O presidente da Associação Académica da Universidade do Minho, Luís Guedes, em entrevista à RUM, o acolhimento aos novos estudantes começa a 9 de setembro, enquanto a sessão oficial de boas-vindas está marcada para o dia 16. As temperaturas máximas vão subir 10 a 12 graus Celsius em alguns locais de Portugal continental a partir de quarta-feira, podendo atingir os 40 a 42 graus no Val do Tejo, Beira Baixa e Alentejo. De acordo com o Instituto Português do Mar e da Atmosfera, a exceção vai para a costa sul do Algarve, onde as subidas serão menos significativas, essencialmente na quinta-feira, 5 a 6 graus. À Lusa, a meteorologista Maria João Frada, do IPMA, fala de um episódio temporário, seguido de uma descida, ainda que ligeira, dos termómetros nos dias seguintes.
5: Nos dias 2 e 3, temos subidas de temperatura que podem atingir os 10 a 12 graus em alguns locais. Os locais será ligeiramente inferior, entre 6 e 8 graus, mas nomeadamente no litoral, temperaturas a subir nos dois dias, entre 10 e 12 graus. Com exceção da costa sul do Algarve, onde as subidas serão menos significativas e serão essencialmente só no dia 3. Portanto, no dia 3, entre 5 e 6 graus, poderá subir também na costa sul do Algarve. A mínima também deverá subir, com uma subida até relativamente acentuada nas regiões centro-sul, mas apenas no dia 3, e isto é um episódio temporário.
3: De acordo com a meteorologista, esta situação deve-se ao alinhamento de condições muito específicas que podem resultar até no transporte de algumas poeiras do norte da África para o território português.
5: Esta subida de temperatura deve-se ao facto de termos um anticiclone que vai ficar posicionado sensivelmente a nordeste dos Açores ou a noroeste de Portugal continental, em conjunto com o vale de pressionado que se estende desde o norte da África até à Península Ibérica, origina o transporte de massas de ar provenientes da Península Ibérica ou do norte da África. E até é provável que no dia 3 tenhamos nestas regiões mais a sul algumas poeiras do norte da África.
3: A meteorologista do IPMA, Maria João Frada, a propósito da subida de temperatura expectável para os próximos dias. Na quinta-feira, a temperatura máxima vai estar na generalidade do território entre os 34 e os 38 graus Celsius e nas regiões do interior a sul da Serra da Estrela, incluindo o Val do Tejo, Beira Baixa e Alentejo, deverão ter valores da ordem dos 40 a 42 graus. A taxa de inflação aumentou para 3,3% em agosto, em termos homólogos, contra baixa dos 3,0% no mês anterior, impulsionada pela subida do preço dos combustíveis, segundo a estimativa rápida divulgada hoje pelo Instituto Nacional de Estatística, tendo por base a informação já apurada, a taxa de variação homóloga do índice de preços no consumidor terá aumentado para 3,3% em agosto de 2026, taxa superior em 0,3 pontos percentuais à observada no mês anterior, indica o comunicado do INE. Segundo o Instituto Estatístico, a aceleração do IPC é quase na totalidade explicada pelo aumento do preço dos combustíveis. E termina hoje o ciclo de filmes da autoria de João César Monteiro, exibidos no Teatro Circo ao longo do mês de agosto. A cada segunda-feira deste mês, o pequeno auditório da Sala Bracarense serviu de palco para as exibições organizadas pelo Lucky Star, o Cine Clube de Braga, que assume todos os anos a responsabilidade de definir um programa centrado num encenador português. Desta vez será projetado o filme As Bodas de Deus, de 1998, terceiro e último volume da trilogia de Deus. Jéssica Ferreiro, programadora do Cine Clube de Braga, explica a Rumo que nesta história a vida de João de Deus, a personagem principal, parece perdida, mas um enviado divino dá-lhe uma mala cheia de dinheiro.
6: O ciclo encerra no dia 31 com As Bodas de Deus, um filme de 1998, e este é o último volume da famosa trilogia de Deus, iniciado com Recordações da Casa Amarela, que também foi exibido no Teatro Circo já este ano, e continuada com A Comédia de Deus. Neste episódio, neste último filme, tudo parece perdido por João de Deus, que é a personagem principal, mas um enviado divino encontra-se com ele num parque perdido e dá-lhe uma mala cheia de dinheiro. Portanto, a narrativa parte deste evento.
3: A exibição do filme As Bodas de Deus, de 1998, de João César Monteiro, no pequeno auditório do Teatro Circo, está agendada para as 9:30 da noite de hoje. Os bilhetes fixam-se nos 4€, metade com o cartão Pentágono. E é com cultura que termino este noticiário. Estou de volta às 7 com mais informação. Tenham uma boa tarde.
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Novo disco de Lamb Chop saiu no dia 21 de agosto. Punching the Clown, ouvimos The New World Wave, uma edição da Merge Records. Em destaque esta semana, uma das nossas apostas musicais. Olá amigos, bem-vindos. Convosco Sara Pereira, até às 7h97.5 rum.pt. Tenho muita, muita música para vocês nas próximas horas. Passam 15 minutos depois das 4, 97.5 rum.pt. Ficamos já com The Big Moon. Novo disco Forever, esta chama-se Gravity. Anyway.

um filho é o rapaz ego. Álbum Fazer as Pazes. Seguimos na música portuguesa, também uma edição da Cucamonga. Colegas de Trabalho saiu no começo do ano. Novo disco do M. Esta chama-se Pendente.

0: Edição, desde 1989.
1: Pois é, hoje já passei Art Feynman, de Luke Temple, aqui em nome próprio, Luke Temple, com o último disco que lançou este ano, Hungry Animal, para escutarmos Echo Park Donut.

0: Something More são os Grandson. Para trás, Luke Temple. Estamos a 27 minutos das 5.
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0: Temporary Views, Sanfa a brincar com os Subtract.
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0: Uma proposta para sexta-feira. Há pouco o Salted Caramel Ice Cream. Ainda é verão. Metronomy. Também os Evils. Actress é de The Ephemeral e Red Eyes. Que temaço este dos War on Drugs. Ainda Leon Bridges a brincar em Elegantly Wasted com os Hermanos Gutierrez. Entram os Miradora Easy Days. Estamos a 5 minutos das 5. Rich.

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Os australianos Avalanches em destaque esta semana na Room têm uma música nova com a Karen O, Blue Shadows, assim se chama o tema que acabámos de escutar. Amigos, bem-vindos. 6 minutos que passam depois das 5, gingando mau, bem, bem, é o Tiago Vilhena, eu sou a Sara Pereira.

0: ginga toda. Mau Mau Bem Bem é de Salatrano, o novo disco do Tiago Vilhena. Portanto, dá vontade de um dos favoritos.
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0: Vamos recuar a 2012. Este é o Afro Chula. Como não gostar? Saudades de B Fachada. É do álbum Crioulo, daqui a pouco Crónicas do Monte Zeus, está a caminho. Novo trabalho, novo registo de Benjamin.

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0: Uns 10 dedos nos pés, de Man Fox, as ilustrações de Alan Oxenberry, a edição é da Calandraca. Este precioso livro é um hino à humanidade, à compreensão, à aceitação, não fazer prejuízos nem criar preconceitos em relação uns aos outros, umas às outras, nascido na Europa, nascido em África, na Ásia, na América do Sul, na Oceania, na América do Norte, onde quer que surja uma vida, é um milagre, é preciosa. E essa mesma vida deve ser respeitada, criando uma empatia humana de compreensão e estender as mãos uns aos outros. Afinal, este planeta, um milagre da vida, deve ser vivido de pleno direito. Man Fox nasceu a 5 de março em 1946, Melbourne, na Austrália. É escritora de livros infantis e tem um interesse centrado na literacia. A sua vida foi um tanto quanto a de saltimbanco errática. Esteve na Rodésia acompanhando os pais. Os pais eram missionários. Foi educada aí, no hoje Zimbábue, e foi a única criança branca na escola. Ao ser descoberta, é obrigada a sair e mudar para uma escola condizente, segundo as ideias do racismo. Após a formação académica, trabalhou na Suíça, no Conselho Mundial das Igrejas, e finda esta experiência. Continuou estudos na Inglaterra, na Rose Bradford College, Londres. Viveu no Ruanda, regressa à Austrália, estuda literatura infantil na Flinders University, trabalhou em rádio, vejam lá, antes de se tornar professora. Percebeu sempre a importância da leitura no processo educativo das crianças, lia para o seu filho, e em 1983 surge o seu primeiro livro, Possum Magic, e a partir daqui é uma escritora reconhecidíssima a nível mundial. Alan Oxenberry nasceu em 1938 em Ipswich, na Inglaterra, ilustradora e escritora de livros infantis, uma maravilhosa ilustradora. É o mundo inteiro que aqui está. Apesar da simplicidade do texto, há um gênio criativo que abunda, percorre todas as páginas. Pode dizer que é um livro perfeito, quer texto, quer ilustração. Megan Fox é cristalina, uma pureza e uma ingenuidade tocantes. O amor de mãe, de uma mãe, pelo seu filho recém-nascido, ou filha, é qualquer coisa de transbordante. Este livro é uma grande canção de amor. Os beijinhos nos dedos da mão e nos dedos dos pés, as ilustrações são peças de joalharia muito rara e preciosa. Há um bebé que nasce num lugar muito distante e outro que nasce, ao mesmo tempo, muito próximo de nós. Cada um tem, como se sabe, 10 dedos nas mãos, 10 dedos nos pés. Há outro que nasce numa cidade cinzenta, fria. Outro embrulhado numa mantinha quente e fofa. Novamente, bebés de cores diferentes, bebés de aquilo que é a tonalidade respeitante à geografia de nascimento. Um nasce num prado, o outro sempre a espirrar. Este desenho é encantador, do bebé que espirra constantemente, e depois outro num país gelado, supõe-se, talvez, na Sibéria, no Canadá, na Finlândia, na Nova Zelândia, talvez, outro numa tenda com galinhas, uma tenda, aqueles acampamentos nómadas africanos ou os tuaregs, brincavam todos uns com os outros. Nasce outro, mais outro ainda, lindo, lindo, e como o firmamento, diz a mãe, era só meu. Todos felizes, e há um beijinho feliz da mãe, essa mãe que olha para o seu menino, para a sua menina, com um desvelo, com uma ternura, que esse beijinho no nariz, no pequeno nariz do bebé, simboliza toda a ternura deste mundo e um desejo de felicidade para toda a vida. A capa e contracapa, algo de extraordinário, é um livro de humanidade e harmonia. 10 dedos nas mãos e 10 dedos nos pés, de Mam Fox, as ilustrações de Alan Oxenberry, a edição é da Calandraca.
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0: São 6 horas. Horas do Honreio.
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Estou de volta, amigos. Apareci assim numa noite, bom, manhã de nevoeiro. Sara Pereira convosco. Como é que vai isso? Abrimos a hora com o Flambeau João Duarte. Tem um novo single, Feeling Like.

6 minutos para lá das 6. Fiquem desse lado, há muita música até às 7. 97.5 rum.pt. Looking Glass. Recuamos uns anos valentes até Machine Dreams, disco para Little Dragon. Daqui a pouco a Margarida Campelo a mexer em músicas celebrizadas pela Agatha. Mexe mais um pouco. Bem-vindos, boa viagem.

0: Glass nesta tarde de segunda-feira, os Little Dragon.
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0: Bora lá, mexe-te mais um pouco. É a Margarida Campelo. Daqui a pouco temos a Sul com Quer. Ainda uma trova bem linda do Francisco Fontes, Primavera.

disser que vi o concerto agarradinha às grades, conforme prometido aqui em antena, bem no centro, de outra forma era impossível. Pele de galinha até ao final, vi na Zindazínia. Aldous Harding, para mim, deu um dos melhores concertos de cora este ano, mas enfim, outros amores, não é verdade? Para trás, a primavera do Francisco Fontes. Esta é bem antiguinha. Pass a Dream, que é a Costa de Pavement. Passam 27 minutos depois das 6. Estão muito bem sintonizados na Universitária, amigos. Bem-vindos.

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1: Uma proposta para amanhã. New for You foram as simpáticas Heinz. Também lembramos Yesify Me dos Telehealth. Ainda 6 mil dias, que grande recordação. Os Bugarins e Recomeçar. Capitão Fausto em dose dupla, também com escolhas, mas aí a colaboração com Tim Bernardes. Bom, na verdade, Recomeçar é um tema do Tim Bernardes que os Capitão Fausto se intrometeram ali, mas em bem, em muito bem. Walking on Waters, continuamos na música portuguesa, é o GP Simões.

Pois é, meus lindos, despeço-me com El Lado Negro, Best For You and Me, do álbum Phaser. Para trás dos meus temas favoritos da Laura Marling, uma cantautora exímia, com Alexandra. Daqui a pouco as notícias. Segue-se o Português Suave com o Sérgio Xavier, está de volta. Fiquem bem, malta, até amanhã.

0: 7 da tarde, uma happy hour. Sobretudo para quem saiu às 6.
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2: Vamos às notícias, às 7 é com o José Silva Brás. Boa tarde.
3: Olá, muito boa tarde. Falta pouco mais de uma hora para o Vitória Sport Clube visitar a Pedreira e dar início ao primeiro derby minhoto da quarta jornada da Primeira Liga, frente ao Sporting Clube de Braga. A Ariana Azevedo já está em campo e conta-nos o ambiente que antecede.
4: A expectativa é da melhor casa da temporada até agora. É o derby mais apetecível domingo entre Sporting Clube Braga e Vitória Sport Clube. Há já um forte contingente policial ao redor do estádio municipal. A Pedreira que já vai enchendo a conta-gotas com muitos adeptos, sobretudo do Sporting Clube Braga. Serão mais de 17 mil os espectadores afetos à casa. Esperam-se também cerca de 1.600 do Vitória Sport Clube, que viajarão sobretudo nos autocarros. Vão para a parte superior da bancada poente. Já se sabe também que é um derby considerado de alto risco, por isso nunca é demais apelar a esse comportamento responsável por parte dos adeptos, quer da Sporting Clube Braga, quer de Vitória Sport Clube. Ainda é cedo e, portanto, 11 iniciais para já nem vê-los. O que é certo é que o ambiente já começa a fervilhar.
3: Obrigado, Ariana. Aqui a jornalista da RUM em campo. Do lado arsenalista, Carlos Vicens recusa usar o calendário mais apertado, a sucessão de jogos europeus como desculpa. O Sporting Clube de Braga teve pouco tempo para preparar o derby depois de mais um compromisso europeu, mas Vicens exige caráter e agressividade.
5: Toda a ambição do mundo, com toda a força do mundo, preparar-nos bem. Sabemos que los partidos de liga todos son difíciles, los rivales te plantean escenarios diferentes, te plantean retos diferentes desde un punto de vista emocional, desde un punto de vista táctico, y vamos a tener que estar preparados para poder responder bien, con energía, con haciendo un partido con carácter, con personalidad, con agresividad y obviamente luchar para conseguir los tres puntos.
3: También o Vitória Sport Clube quer assumir o jogo. Tiago Margarido pede uma equipa fiel ao ADN conquistador e capaz de entrar forte desde o primeiro minuto.
6: Temos de começar o jogo com os nossos valores desde o primeiro minuto e, obviamente, jogar o nosso futebol de sempre, de peito aberto, um futebol ofensivo, com a tentativa de criação de muitas oportunidades. Esse vai ser o nosso foco, não podemos dar partes de avanço.
3: Sporting Clube de Braga e Vitória Sport Clube voltam assim a parar o Minho para mais um derby, com os dois treinadores a apontarem ao mesmo objetivo, vencer. O encontro da jornada 4 da Primeira Liga está agendado para as 8:15 da noite. Vai ser apitado por André Narciso, da Associação de Futebol de Setúbal. Quase 600 estudantes vão ajudar a receber os novos alunos da Universidade do Minho no arranque do ano letivo. São chamados embaixadores, estudantes que se voluntariam para acompanhar os recém-chegados nos primeiros dias na academia e que começam a preparar o acolhimento antes da chegada dos calouros. O presidente da Associação Académica da Universidade do Minho, Luís Guedes, espera repetir este ano os números alcançados em 2025.
7: No ano passado atingimos essa grande marca, quase 600 embaixadores. Este ano esperamos voltar a atingir números semelhantes. Então, depois desta pequena formação, nos dias 7 e no 8, depois no dia 9 e 10, que é aqui que interessa mesmo para os novos estudantes, temos então o primeiro momento em que chegam à universidade, que é aquela grande azáfama que se costuma ver nas imagens todos os anos, em que eles têm o primeiro check-in na universidade com os embaixadores, e aí passarão a estar incluídos num grupo, num pequeno grupo de embaixadores e de outros calouros do mesmo curso, que os vão guiar ao longo do dia e conseguem logo andar com um conjunto de pessoas acompanhados a conhecer a universidade.
3: O acompanhamento não se limita aos espaços da universidade. Os novos estudantes conhecem também os serviços, núcleos, cantinas, bibliotecas e zonas envolventes dos campi, uma proximidade que ganha ainda mais importância para quem chega de fora de Braga ou Guimarães e enfrenta, ao mesmo tempo, uma nova cidade e uma nova etapa de vida.
7: Tentar transmitir um sentimento de casa nesta fase inicial, principalmente aos estudantes que vêm de fora, aos deslocados, seja de onde forem. Sabemos que há sempre um handicap inicial, há sempre uma maior dificuldade de ajuste e de adaptação, porque além de ser uma nova instituição de ensino superior e ser uma nova fase de vida e um novo modelo de ensino e um novo modelo de vida na realidade, é ainda o fator de uma cidade nova e todo um contexto que ainda não conhecem, não terem se calhar tantos amigos ou social que os apoia tanto como estudantes que ficam por cá, de Braga ou de Guimarães ou aqui da região
3: O presidente da Associação Académica da Universidade do Minho, Luís Guedes, em entrevista à RUM, o acolhimento aos novos estudantes começa a 9 de setembro, enquanto a sessão oficial de boas-vindas está marcada para o dia 16. Na senda da educação, os institutos politécnicos públicos suportaram cerca de 38 milhões de euros em encargos adicionais, sem terem recebido até agora a compensação prevista pelo governo. Segundo avança esta segunda-feira o Jornal de Notícias, em causa estão sobretudo alterações ao sistema de avaliação de desempenho e às carreiras dos docentes. Ouvido pelo JN, o presidente do Conselho Coordenador dos Institutos Superiores Politécnicos, Luís Loures, diz que os custos foram apresentados ao ministro em março, mas que as instituições ainda não receberam qualquer verba. Há já pelo menos 4 politécnicos com dificuldades financeiras. Algumas instituições terão mesmo adiado concursos para integrar docentes convidados na carreira. A situação foi ainda aprovada pelo atraso na devolução de cerca de 20 milhões de euros em IVA, sobretudo relacionados com residências de estudantes financiadas pelo PRR. O valor começou a ser devolvido apenas em julho. E a fechar, termina hoje o ciclo de filmes da autoria de João César Monteiro, exibidos no Teatro Circo ao longo do mês de agosto. A cada segunda-feira deste mês, o pequeno auditório da Sala Bracarense serviu de palco para as exibições organizadas pelo Lucky Star, o Cineclube de Braga, que assume todos os anos a responsabilidade de definir um programa centrado num encenador português. Desta vez será projetado o filme As Bodas de Deus, de 1998, terceiro e último volume da trilogia de Deus. Jéssica Ferreiro, programadora do Cineclube de Braga, explica à RUM que nesta história a vida de João de Deus, a personagem principal, parece perdida, mas um enviado divino dá-lhe uma mala cheia de dinheiro.
8: O ciclo encerra no dia 31 com As Bodas de Deus, um filme de 1998, e este é o último volume da famosa trilogia de Deus, iniciado com Recordações da Casa Amarela, que também foi exibido no Teatro Circo já este ano, e continuada com A Comédia de Deus. Neste episódio, neste último filme, tudo parece perdido por João de Deus, que é a personagem principal, mas um enviado divino encontra-se com ele num parque perdido e dá-lhe uma mala cheia de dinheiro. Portanto, a narrativa parte deste evento.
3: A exibição do filme As Bodas de Deus, de 1998, de João César Monteiro, no pequeno auditório do Teatro Circo, está agendada para as 9:30 da noite esta segunda-feira. Os bilhetes fixam-se nos 4 euros, metade com o cartão Pentágono. E é assim que termino este noticiário e o bloco informativo na antena da RUM por hoje. Amanhã a informação volta às 10 da manhã, por isso tenha uma boa noite.
2: Foram as notícias com o José Silva Brás.
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Muito obrigado. Vamos acabar mesmo. Muito obrigado a todos estes convidados também que incrementaram aqui a tarde bodas. 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

Ora viva, muito boa tarde e seja bem-vindo ao Português Suave. Está aberta a sessão de segunda-feira, início de mais uma semana. Eu também estou de regresso aqui aos finais de tarde para os habituais passeios pela música portuguesa e nada melhor do que começar com Sérgio Godinho, o dia em que o nosso caríssimo escritor de canções celebra 81 anos de vida. Que grande celebração esta que aconteceu também em Paredes de Coura.

Em elucidativo este ambiente que se vive então no Alto Minho, nessa passagem de Sérgio Godinho por Paredes de Coura, com muitos convidados no palco, além dos assessores, a companhia habitual, também a Garota Não, Ana Lua Caiano, Capicua, Manuel Azevedo, Milhanas, Samuel Lúria. E hoje foi lançado um vídeo, um registro vídeo da parte final deste concerto, o primeiro dia. Desafio-vos também a dar uma vista de olhos a esse fabuloso vídeo teledisco. Nós abrimos então com esta partilha, grande tema do enorme Sérgio Godinho. 81 anos de vida, longa vida este escritor de canções, e não só, também dedicado ao cinema, ao teatro, também à escrita, modo mais clássico, digamos assim. E esperamos continuar a ouvi-lo ainda de plena saúde durante muitos, muitos anos. Vamos a mais uma do Sérgio Godinho. Não poderia deixar de passar neste Português Suave. Continuamos ainda em modo ao vivo, mas aqui vamos até 2014, altura da edição do disco que registou o espetáculo, Liberdade. Esta é a faixa título. Seja bem-vindo, Português Suave, até às 8.

música de Oriana, projeto de Alexandre Rendeiro. Música que conhecemos de outras andanças e de outros registros musicais, nomeadamente do seu projeto Alec Rain. Aqui a ensaiar um novo registro. Dois temas que lançou já este ano, enquanto Oriano, a balada de Emma Santos, a que acabamos de escutar, e também deste single digital, ainda a faixa Dragão da Graça. Para trás, Luta Livre, projeto de Luís Voratojo, e também A Liberdade. Rodou por cá, de Sérgio Godinho. Vamos acelerar o ritmo com Samuel Uria, nesta versão gravada no Estúdio Namux, com as Velhas Glórias. O original de Era de Ouro faz parte do disco 2000 AD. Esta é uma outra versão, diria, com balanço rock mais evidente. A acompanhar o Samuel Uria temos o Tiago Cavaco, Miguel Sousa, João Eleutério e o Filipe Sousa. Era de Ouro com as Velhas Glórias.

chama-se Monsenhor, é a música nova dos Baby Suicida, banda da qual já falamos por cá e que agora nos dá a conhecer mais um single. Nesta sequência contamos também com novidades dos Novos Fora Nada, a banda de Lisboa que estreou-se com o álbum da Opulência ao Carvão, está a preparar segundo disco e desse segundo disco já conhecemos dois temas. Escutamos a faixa A História é Imposta. Trata-se de um quarteto composto por músicos ligados também já a outros projetos, nomeadamente o David Jacinto na voz, ligado ao TV Rural e também aos Lobo Mau. Temos também o David Santos no baixo, Dino Récio na bateria e ainda o Alexandre Tavares na guitarra. Seguimos agora com os Osso Vaidoso para dar conta do concerto que vai acontecer amanhã, faz parte da programação da Feira do Livro do Porto, que já está a acontecer. Hoje também uma boa proposta, que arrancou às 7 da tarde, concerto de Afonso Cabral e da Francisca Cortesão. Amanhã vamos ter então os Osso Vaidoso, Ana Deus, Alexandre Soares e a Eleonor Picas, mas há mais música para ouvir ao longo desta

em reta final deste Português Suave, a fechar esta pérola de A Garota Não, Tigre, é uma das várias versões que constam do EP recentemente lançado, tem por título Testamento de Tigre, além da, diria, a versão original, o tema original da Cátia Mazzari Oliveira, que faz parte do disco da edição em vinil do último trabalho da Garota Não. Podemos encontrar também neste EP, nesta edição digital, mais três versões de cúmplices também habituais da Cátia, nomeadamente o Sérgio Mendes, o Diogo Arranja. Eu escolhi a terceira versão, esta na parceria com João Mota, músico de Setúbal, também parceiro habitual nas lides musicais de A Garota Não. Ele que faz parte do Um Corpo Estranho e também tem o seu projeto solo, É Toi, Michel. Vamos até a hora certa, ainda com mais duas propostas. Fechamos com os Clã e depois tempo ainda para os Celso. As despedidas são feitas ao som de Vamos Esta Noite. Amanhã mais. Conto consigo. Até lá.

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0: São 9. 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

Pronto, sejam bem-vindos a mais uma emissão de Anacronismos, emissão número 1293, Rádio Universitário, 97.5 FM. Abertura do programa de hoje com um novo trabalho para os norte-americanos Afghan Wigs, de Greg Dulli. Regressam com o 10º álbum, intitula-se Soft Control. Abrimos com o tema Jungle Rue, avançamos para House of Eye.

Continuamos com destaque ao novo álbum dos FN Wigs, de Greg Dulli. O novo trabalho intitula-se Soft Control, é o 10º álbum da banda. Rodaram já os temas Jungle Rue e House of Eye. A terminar o destaque, o tema Davatian.

0: Com este tema da Vatim, terminamos o destaque ao novo trabalho dos Afghan Whigs. Como já dissemos, é o 10º álbum dos norte-americanos, que estão no ativo já desde 1986, com algumas paragens e separações pelo meio. No entanto, mantém-se e sempre com Greg Dulli à frente dos seus desígnios. Para trás, escutamos temas Jungle Rune, na abertura, e pelo meio House of I. Avançamos agora para os Battle Surfers, o trabalho After the Astronaut, a rodar o tema The Last Astronaut.
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Passagem por Cartwheel e este tema de Tricky que acabámos de escutar é uma nova escolha para o seu belíssimo e mais recente trabalho, o Different When It Silence. O tema que escutámos foi Be Still in the Pain. Para trás, o tema 99 BPM, que é o tema que temos vindo a rodar do álbum Philadelphia's Been Good to Me de Cartwheel. Avançamos com Spencer Craig, o canadiano, regressou também a solo com o trabalho Same Fangs, a rodar o tema Pine Cone King.

Twice the Killer, do trabalho Ivory Razors para Tracy Vandal e John Mercy, para trás os Strokes, do trabalho Reality Awaits, com que regressaram já este ano, a passagem pelo tema Psycho Shit. Avançamos agora para os Black Keys, o álbum Peaches, a rodar uma vez mais o tema She Does It Right.

passagem pelo R&B de Pale J, o tema Baby e o álbum Low End Love Songs, antes o norte-americano Kevin Morby com Dae Young para mais um belíssimo trabalho. De resto, quanto a nós, para já o preferido para este ano 2026, Little Wide Open. Até ao final da emissão de hoje, anacronismo já quase no, agora nas notas finais. Primeiro, Broken Social Scene, com uma nova escolha para o álbum Remember the Humans, é o sexto álbum da banda de Kevin Drew, a rosar o tema Relief e a fechar o tema Joy, Can't Help But Sing, do sueco José González, e o álbum Against the Dying of the Light. Assim é que é. Anacronismos fica por aqui, continuem na companhia da Rádio Universitária. Nós voltamos 2 ou 8 dias.

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1: Boa noite e bem-vindos a mais uma emissão de BSO, Banda Sonora Original. Hoje vamos conhecer a música do segundo filme de O Diabo Veste Prada, no original The Devil Wears Prada 2, lançado em 2026 e realizado por David Frankel. A história avança duas décadas desde o primeiro filme. A carreira da implacável diretora editorial Miranda Priestly entra em declínio face ao colapso do jornalismo tradicional e ao domínio da era digital. Para salvar a revista Runaway, Miranda vê-se forçada a um reencontro desconfortável com a sua antiga assistente Emily Charlton, que agora é uma poderosa executiva de topo num grande grupo de marcas de luxo e controla os investimentos publicitários de que Miranda precisa desesperadamente. Neste cenário de crise e disputa de poder, Andy Sachs regressa à redação, desta vez como consultora, para ajudar a publicação a navegar pelas mudanças extremas da indústria e confrontar as escolhas do seu próprio passado. O filme traz de volta o elenco principal original: Meryl Streep, Anne Hathaway, Emily Blunt e Stanley Tucci. Justin Theroux, Kenneth Branagh e Lucy Liu surgem em novos papéis. O destaque da banda sonora vai para as três canções originais de Lady Gaga, feitas exclusivamente para o filme. Além de Lady Gaga, passam por lá também Dua Lipa, Miley Cyrus com Brittany Howard, Olivia Dean, Ray, entre outros. Vamos então ficar com a banda sonora do filme O Diabo Veste Prada 2.